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0: Boa noite, são 2 horas.
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0: Boa noite, são 3 horas.
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0: Boa noite, são 4 horas.
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E agora, queria-vos apresentar os músicos que me acompanham aqui esta noite. Na percussão, Manu Teixeira.

Os coros. Da esquerda para a direita. Patrícia Silveira. Patrícia Antunes.

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0: Bom dia, são 6 horas.
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0: Bom dia, são 7 horas.
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0: Bom dia, são 8 horas.
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0: Bom dia, são 9 horas.
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Bom dia, são 10 horas. 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

Síntese informativa na Rádio Covilhã. A Junta de Freguesia da Aldeia de Francisco de Assis homenageia o bombeiro Daniel Agrelo, vítima de um acidente de viação, que pertencia à Corporação Covilhanense e faleceu no combate aos incêndios de 2025 na freguesia. As homenagens começam no dia 16, pelas 10, com uma missa em honra de Daniel Agrelo na Igreja de São Francisco de Assis, seguindo-se a benção do memorial com colocação de uma coroa de flores. A Câmara Municipal da Covilhã vai avançar com a instalação de um sistema de semáforos na Rua Rui Faleiro para minimizar os problemas de circulação naquela artéria, uma das principais ligações à Serra da Estrela. A intenção foi anunciada pelo Presidente da Autarquia, Hélio Fazendeiro, na reunião pública do Executivo de sexta-feira, em resposta a uma questão colocada pelo vereador da coligação CDS-PP Iniciativa Liberal, Eduardo Cavaco. E o programa Diabetes em Movimento inicia a atividade na Covilhã a partir de outubro de 2026, de modo a apoiar pessoas com diabetes tipo 2 e apresentar uma resposta estruturada de promoção da atividade física. E a Associação Movimento à Vila organiza a segunda edição da Festa das Flores a partir de amanhã e até ao dia 16 no Parque de São Miguel, no Tortuzendo. 3 dias de festa que vão proporcionar momentos de música, cultura, tradição, dança e muita animação. E também no Tortuzendo, o Baile do Imigrante está de regresso amanhã para uma noite dedicada aos imigrantes, às famílias e à comunidade local. Uma iniciativa promovida pela Associação Jovem do Tortuzendo, que vai decorrer no estacionamento da Escola EB23 do Tortuzendo, num evento que pretende juntar tradição, música e convívio. E a terminar, digo-lhe que a freguesia de Peruviseu recebe nos dias 14, 15 e 16 a 10ª edição do Peruviseu na Rua, iniciativa que se afirma como o principal evento de verão da localidade e que promete 3 dias de festa, música e animação. Foram estas as notícias. Tenha a continuação de um excelente dia.

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5: Bom dia, está a começar mais uma manhã na sua Rádio Clube da Covilhã. Eu sou Inês Pombinho e vou estar consigo até às 12. Aqui há boa disposição, boa música para lhe fazer companhia e várias sugestões de formas de aproveitar os seus dias neste mês de agosto. E para começar, uma música que fala de uma coisa que às vezes todos sentimos. Há dias em que realmente não está fácil. Maninho e Virgulo juntaram-se nesta música e é com Não Está Fácil que começamos a nossa manhã. Vamos ouvir.

Acabámos de ouvir Blue com Voar. São agora 10 horas e 17 minutos. Está na altura de espreitarmos as previsões do estado de tempo para hoje. Segundo as previsões, as temperaturas continuam bastante elevadas e com o céu limpo. Para a Covilhã, as temperaturas máximas rondam os 39 graus e 18 de mínima. Para o Fundão, 39 graus de máxima e 18 de mínima. Para Peramacor, 38 máxima e 20 de mínima. Em Belmonte, 38 de máxima e 19 graus de mínima. Manteigas com 34 graus de máxima e 19 graus de mínima. E nas Penhas da Saúde, 36 graus de máxima e 21 de mínima. Fica também os conselhos habituais para estes dias de muito calor. Beba muita água, use protetor solar e, já sabe, sempre que possível procure locais mais frescos nas horas de maior calor. São pequenos cuidados que podem fazer toda a diferença. E agora vamos ouvir Let Me Be, da Second Voice.

acabou de tocar La Carretera, de Julio Iglesias, e porque hoje também há espaço para falar de solidariedade, deixamos um apelo importante. O grupo humanitário da Covilhã está a promover ao longo do dia de hoje uma recolha de sangue na sua sede, numa altura em que as reservas de sangue em Portugal enfrentam uma redução preocupante, uma situação que se agrava especialmente durante o verão. A recolha está a decorrer esta manhã, entre as 10 e as 13, e regressa durante a tarde das 2h30 às 6. A participação está sujeita a uma pré-inscrição e a organização lembra que uma doação demora em média apenas 15 minutos, mas pode fazer toda a diferença na vida de quem precisa de uma transfusão. Por isso, se está a ouvir-nos e pode dar este pequeno contributo, fica o apelo do Grupo Humanitário da Covilhã. 15 minutos do seu tempo podem significar esperança para uma família inteira. Um pequeno gesto que pode literalmente salvar uma vida. E depois deste apelo à solidariedade, continuamos a nossa manhã com música para lhe fazer companhia. Aumente um bocadinho o volume, porque agora é tempo de ouvir a Luísa Sonza com Chico.

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Cris Calisto com a Mariana Pereira. São neste momento, faltam 10 minutos para as 11, ou seja, falta 10 minutos para terminarmos esta primeira parte da nossa manhã. Deixa-me relembrar-vos que pelas 13 volta o nosso programa dos discos pedidos e, portanto, se tiver alguma dedicatória que quer fazer a alguém, já sabe que pode entrar em contacto connosco ligando para o 275-249-873. Pode também enviar uma mensagem para o 924-0. 066-002 ou enviar-nos também mensagem para a nossa página do Facebook Rádio Clube da Covilhã. Já sabe, se quiser fazer os seus pedidos, nós temos um espacinho para si, portanto é só ligar, enviar mensagem, entrar em contacto connosco. Agora ficamos com Sinto Muito de Inês Apenas.

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8: E estamos de volta para mais uma hora de companhia aqui na sua Rádio Clube da Covilhã e começamos já com música, porque não há melhor maneira de arrancar esta segunda parte. Vem aí uma música novinha em folha, Pega ou Larga, de Chico da Tina. Vamos ouvir.

terminámos de ouvir Sunday Morning dos Maroon 5 e para começar esta hora trago-vos uma curiosidade. Hoje é um dia especial para quem faz quase tudo, ao contrário da minoria. É que dia 13 de agosto é o Dia Internacional do Canhoto, uma data que celebra todas as pessoas que têm na mão esquerda a sua grande aliada. Estima-se que cerca de 10% da população mundial seja canhota e, apesar de ser algo perfeitamente natural, quem é canhoto sabe que há pequenas coisas do dia-a-dia que podem ser um verdadeiro desafio. Escrever sem passar a mão por cima da tinta, encontrar uma tesoura que corte como deve ser, ou até usar algumas ferramentas pensadas para destros. Mas também há muitos canhotos famosos, o Leonardo da Vinci, Paul McCartney, o Jimi Hendrix, ou até o tenista Rafael Nadal são alguns dos exemplos. Por isso, hoje fica o desafio. Se é canhoto, este dia é seu. E se é destro, experimente fazer qualquer coisa com a mão esquerda. Escrever o seu nome, por exemplo. Mas prepare-se para perceber que afinal não é assim tão fácil. E depois de celebrarmos os canhotos, vamos agora falar de um amor que, esse sim, esperemos que fique bem apertadinho e que não saia de moda. Amor de Ganga, de Miguel Luz, é a nossa próxima escolha para continuar esta manhã consigo. Fique desse lado.

Acabámos de ouvir Losing Control de Russ e a nona edição do Verão no Centro Histórico já arrancou. Este é um evento que volta a juntar património, teatro e música com o objetivo de dinamizar a zona histórica da nossa cidade. E esta semana há encontro marcado para sexta-feira, dia 14 de agosto, às 9h30 da noite, no Largo de Santa Marinha, entre o Quartel dos Bombeiros e a antiga Casa do Benfica. A noite começa com uma visita guiada encenada pela atriz Joana Poejo e segue-se o concerto de Rita Cortesão, vencedora da última edição do Festival Termómetro. Fica aqui uma sugestão para esta semana e uma oportunidade para conhecer melhor a nossa cidade através da música, do teatro e da história. E já que falamos da Rita Cortesão, vamos ficar a conhecer um bocadinho do trabalho desta artista. É Lisbolha, de Rita Cortesão.

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Faltam agora 15 minutos para o meio-dia, estamos mesmo a chegar ao fim deste nosso programa da manhã, desta edição. Fica a informação que a partir da 1 temos então os nossos discos pedidos, portanto se quiser fazer o seu pedido já sabe que pode ligar para o 275-249-873. Pode enviar um SMS para o 924-066-002 ou enviar-nos uma mensagem para a nossa página do Facebook Rádio Clube da Covilhã. Eu sou Inês Pombinho, continuo desse lado aqui a acompanhar a sua Rádio Clube da Covilhã. Até à próxima.

0: Bom dia, são 12 horas. 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
1: 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A Junta de Freguesia de Aldeia de São Francisco de Assis homenageia ao bombeiro Daniel Agrelo, vítima de um acidente de viação, que pertencia à Corporação Covilhanense e faleceu no combate aos incêndios de 2025 na freguesia. As homenagens começam no dia 16, pelas 10, com uma missa em honra de Daniel Agrelo na Igreja de São Francisco de Assis. Às 10h45 segue-se a bênção do memorial com colocação de uma coroa de flores. Comunicado nas redes sociais, a Junta de Freguesia apela à presença de todos neste momento de homenagem e agradecimento a todos os bombeiros. No dia 17, Daniel Agrelo vai ser também homenageado pelas 17h30 com uma arrumagem ao local do acidente, sendo que às 19h decorre uma missa na Igreja do Peso. A Câmara Municipal da Covilhã vai avançar com a instalação de um sistema de semáforos na Rua Rui Faleiro para minimizar os problemas de circulação naquela artéria, uma das principais ligações à Serra da Estrela. A intenção foi anunciada pelo presidente da autarquia, Hélio Fazendeiro, na reunião pública do Executivo de sexta-feira, em resposta a uma questão colocada pelo vereador da coligação CDS-PP Iniciativa Liberal, Eduardo Cavaco. O vereador alertou para os constrangimentos existentes na rua, onde o cruzamento de veículos pesados continua a provocar congestionamentos e situações de perigo. Eduardo Cavaco questionou o Executivo sobre as medidas previstas e sugeriu a realização de um debate público para estudar soluções como alterações ao sentido de circulação, instalação de semáforos ou criação de zonas de paragem ordenadas. Na resposta, Hélio Fazendeiro confirmou que a autarquia já está a trabalhar numa solução baseada na regulação do trânsito por semáforos.
2: Sr. Vereador Eduardo Cavaco, a Rua Rui Faleiro e o cruzamento dos veículos é um tema recorrente e, portanto, nós estamos já com os nossos serviços a estudar. Creio que é uma solução que está já pensada e em fase de em andamento, digamos assim, através de semaforização, para minorar aquilo que são os impactos e as dificuldades de cruzamento, nomeadamente veículos pesados, na rua Rui Faleiro, não é nenhuma novidade.
1: Na mesma intervenção, Eduardo Cavaco voltou a defender a sua proposta eleitoral para a Rua Comendador Campos Melo, conhecida como Rua Direita, defendendo uma estratégia de revitalização que passe pela restrição do trânsito automóvel, criação dos espaços verdes, sombreamento, animação de rua e reforço do mobiliário urbano. Em resposta ao Presidente da Câmara, reconheceu que o Executivo partilha dessa visão e revelou que existe um estudo em curso para intervir naquela artéria, embora admita que não foi possível avançar com as alterações este ano.
2: Na Rua Comendador Campos Melo é uma, digamos, é uma preocupação e uma ambição minha e do Executivo Municipal que ainda não conseguimos concretizar este ano. Eu tenho, de facto, e temos com os serviços esse trabalho, esse estudo, essa missão e esse objetivo de melhorar aquele espaço, muito no caminho que o Sr. Vereador também já indicou, que já tínhamos falado várias vezes, quer em campanha, quer em reuniões privadas e públicas. Não foi possível ainda fazer essas alterações e esses ajustes à Rua Direita, que melhorem aquilo que é as condições de circulação e de utilização do próprio espaço, com o condicionamento de trânsito conforme identificado.
1: O programa Diabetes em Movimento inicia atividade na Covilhã a partir de outubro, de modo a apoiar pessoas com diabetes tipo 2 e apresentar uma resposta estruturada de promoção da atividade física. As sessões são gratuitas e decorrem no Pavilhão Desportivo Municipal Inatel entre outubro de 2026 e junho de 2027, às segundas, quartas e sextas durante o período da manhã. A orientação fica a cargo de profissionais das áreas do desporto e da saúde, assegurando uma intervenção especializada, segura e ajustada às características e necessidades dos participantes. Quanto à integração no programa, é efetuada mediante referenciação por médicos ou enfermeiros dos cuidados de saúde primários da Covilhã. E a Associação Movimento à Vila organiza a segunda edição da Festa das Flores, a partir de amanhã e até ao dia 16, no Parque de São Miguel, no Tortuzendo. A festa começa no dia 14, pelas 22, com música a cargo do duo Luís e Hilda, contando ainda com a atuação de Maria Vinagre, finalista do The Voice Kids 2025. No dia 15, pelas 21, decorre o segundo encontro de Bombo Estrelas em Ação. E no último dia, 16, às 21, realiza-se a noite tradicional com a participação do Grupo de Bombo Estrelas em Ação, do Grupo de Dança Ritmo em Movimento, do Rancho Folclórico do Rabassal, de André Gomes na guitarra portuguesa e Renato Lucas, participante do programa Dream Team. Ainda durante o evento vai estar disponível serviço de bar, quermesse e restauração, sendo que a entrada é gratuita. Também no Tortuzendo, o Baile do Imigrante está de regresso amanhã para uma noite dedicada aos imigrantes, às famílias e à comunidade local. A iniciativa é promovida pela Associação Jovem do Tortuzendo e vai decorrer no estacionamento da Escola EB23, num evento que pretende juntar tradição, música e convívio. O programa musical inclui atuações dos Quinteiros, Jorge Beirão e Miguel e do DJ Taborda, com uma programação que combina música popular e animação pela noite dentro. A terminar, digo-lhe que a freguesia de Peruviseu recebe amanhã, sábado e domingo, nos dias 14, 15 e 16, a 10ª edição do Peruviseu na Rua, iniciativa que se afirma como o principal evento de verão da localidade e que promete 3 dias de festa, música e animação. Ao longo do fim de semana, as ruas da freguesia vão encher-se de cor, luz e atividades para todas as idades, numa iniciativa que pretende promover o território, atrair visitantes e valorizar as tradições locais, dando destaque ao artesanato, à gastronomia, aos produtos regionais e à criatividade da comunidade. O programa arranca na sexta-feira, dia 14, com a atuação da centenária Banda Filarmónica Peruvizense, seguindo-se o concerto dos Trio Alcatifa. No sábado, um dos momentos altos será protagonizado pelo Jerónimo e Cro-Magnon, enquanto no encerramento, no domingo, ficará a cargo dos Picadinhos da Concertina. Para além dos momentos musicais, o evento inclui animação de rua, artes circenses, teatro, fanfarras, atuações de DJs e um espaço dedicado às crianças. Foram estas as notícias. Tenha a continuação de um excelente dia.

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1: Boa tarde, são 13 horas.
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2: Olá, boa tarde, seja bem-vinda a mais um programa de discos pedidos aqui na sua Rádio Clube da Covilhã. Eu sou a Inês Pombini e vou estar consigo até às 15, por isso já sabe, se tem algum pedido, alguma música que quer dedicar a alguém, pode ligar para nós através do 275-249-873, 275-249-873, pode também enviar uma mensagem para o 924-066-002, 924-066-002. Ou entrar em contacto connosco através da nossa página do Facebook Rádio Clube da Covilhã. E para hoje já temos a primeira dedicatória do dia, vem da parte do Leandro Bernardino, que quer dedicar à sua mãe a música Como é Fraco o Coração, de Elisa, com Tiago Nogueira. Vamos ouvir.

Como é Fraco o Coração, de Elisa com Tiago Nogueira. Já sabe que podem ouvir-nos no 97.0 ou através do nosso site www.radio-covilha.pt. A próxima dedicatória também já chegou, é da parte do Sr. Carlos Vilela, para todos os ouvintes da Rádio Clube da Covilhã. Marco Paulo, uma lágrima, um beijo e uma flor.

Tiago Nacarato e Salvador Sobral, com a música O Tempo, foi uma dedicatória da Joana para o Miguel. E já temos também aqui a nossa próxima dedicatória, vem da parte do senhor Pedro Miguel de Janeiro de Cima, à Milene Custódia da França, Júlio Gama de Janeiro de Cima, Catarina Antunes da França, Catarina Jacinto da Barroca do Zezer e Águeda de Castro de Alfama. A música Portugal está de tanga, do conjunto típico Vozes do Val do Sousa.

O País Está de Tanga. E a próxima música também já temos aqui a dedicatória. Vem por parte da Maria de Jesus da Beidobra, que dedica aos filhos João Felipe, Silvio e Isabel, aos netos e às noras e restante família, a todos os amigos e vizinhos Piedade e Chico, à Thaísa e também aqui à equipa da Rádio Clube da Covilhã, para vocês, Cavalinho de Pedro Sampaio.

Cavalinho de Pedro Sampaio. Passam agora 20 minutos das 13. Está aqui a ouvir a sua Rádio Clube Covilhã. Estamos no programa dos Discos Pedidos. E já sabe-se que tem uma dedicatória que quer fazer a alguém, uma música. Pode ligar para o 275-249-873. 275-249-873. Pode também enviar uma SMS para...

Nel Monteiro com a carta que não seguiu. Estamos quase a chegar a meio desta primeira hora do nosso programa de discos pedidos. Já sabem que podem ouvir-nos em 97.0 ou através do nosso site www.radio-covilha.pt. E a próxima dedicatória vem da Inês para a equipa do Boticário do Serra Shopping. Carta do Estoranja.

Acabámos de ouvir a Toranja com a carta e a próxima dedicatória vem da Maria do Carmo do Teixoso, que dedica à Rosita das Cortes de Baixo com um grande beijinho para vocês, Boémia Rapsódia dos Queen.

Os Queen aqui na sua Rádio Clube da Covilhã. Faltam cerca de 20 minutos para terminar esta primeira parte do nosso programa. Já sabe que pode fazer os seus pedidos, pode ligar para nós a fazer um pedido de dedicatória para alguém especial. Pode ligar para o 275-249-873, 275-249-873. Pode também enviar uma mensagem para o 924-066-002, 924-066-002. Ou pode também entrar em contacto connosco através da nossa página do Facebook, Rádio Clube da Covilhã. E a próxima dedicatória vem por parte da Rita para todos os ouvintes da Rádio Clube da Covilhã. Fiquem com I Will Wait, de Mumford & Sons.

0: Já sabe que podem ouvir-nos em 97.0 através do nosso site www.radio-covilha.pt. Ainda tem 15 minutos para fazer os seus pedidos para esta primeira hora. Ainda temos um espacinho também na segunda hora, por isso já sabe, se quiser dedicar uma música a alguém, este é o momento de entrar em contacto. Pode ligar para o 275-249-873, enviar uma SMS para o 924-066 002 ou entrar em contacto connosco através do nosso grupo do Facebook Rádio Clube da Covilhã. E a próxima dedicatória já chegou aqui até nós, vem por parte da Beatriz Munhoz, que quer dedicar uma música ao grupo recreativo Pombo aos Saltos. A música é Peão Todo Tatuado, de Janinho, com Mariana Fagundes.
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0: Mariana Fagundes!
1: Peão todo tatuado, a passar aqui agora na sua rádio. E a próxima dedicatória vem por parte do Antero, do Fundão, que quer dedicar a música Caminhoneiro, de Daniel Saraiva, a todos os ouvintes da Rádio Clube da Covilhã e também à equipa da Rádio Covilhã. Da nossa parte, nós agradecemos. Para vocês, Caminhoneiro, de Daniel Saraiva.

Acabou de ouvir Caminhoneiro de Daniel Saraiva e a próxima dedicatória vem por parte da Joana para o Ruben, a música Water de Richie Campbell.

Richie Campbell aqui na sua Rádio Clube da Covilhã. E agora a última dedicatória. Vamos chegar ao fim da primeira parte deste programa. Vícios de Chico da Tina. E é a Inês que dedica a todos os ouvintes desta rádio.

0: Boa tarde, são 14 horas.
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3: Boa tarde, estamos de volta para mais uma hora de discos pedidos aqui na sua rádio. Comigo, Inês Pombinho, vamos estar juntos até às 15. Já sabe que se tem alguma dedicatória que quer fazer, pode entrar em contacto connosco ligando para o 275-249-873. 275-249-873. Pode também enviar uma mensagem para o 924-066-002. 924-066-002. E pode também entrar em contato connosco através da nossa página do Facebook, Rádio Clube da Covilhã. Já temos aqui a nossa primeira dedicatória desta hora de discos pedidos. Esta dedicatória vem da parte do Leandro Bernardino, que quer dedicar à sua mãe a música Love the Way You Lie, de Eminem com Rihanna.

Eminem e Rihanna aqui na sua Rádio Clube da Covilhã, e a próxima dedicatória vem por parte de Carlos Vilela para todos os ouvintes desta rádio, a música Simply the Best de Tina Turner.

Simply the Best aqui na Rádio Clube da Covilhã, e a próxima dedicatória vem da parte da Maria de Jesus da Beidobra, que dedica aos seus filhos João Felipe, Silvio, Isabel de França, aos netos e às noras e restante família, a todos os amigos e vizinhos Piedade e Chico, à Thaísa e aqui à equipa da Rádio Clube da Covilhã, Luís Martins com a Cabritinha.

Passam agora 17 minutos das 2 da tarde e já sabe que se tem alguma música que quer dedicar a alguém, ainda temos um espacinho, pode ligar para o 275-249-873, 275-849-243, pode também enviar uma SMS para o 924-066-002, 924-066-002, ou então entrar em contacto connosco através da nossa página do Facebook Rádio Clube da Covilhã. A próxima música vem da parte do Anteira, uma dedicatória para a equipa da Rádio Clube da Covilhã e todos os seus ouvintes. Fiquem com um beijoqueiro de Hildra Castro.

beijoqueiro de Hilda de Castro, aqui a passar na Rádio Clube da Covilhã. E a próxima música vem da parte do Sr. Joaquim Barroso, que quer dedicar a todos os ouvintes aqui da Rádio da Covilhã a música Porta 43, de Luís Trigacheiro e Diogo Pissarra.

Porta 43, aqui nos discos pedidos de hoje. Estamos quase a chegar a meio desta segunda parte dos nossos discos pedidos. Ainda temos um espacinho, no caso de querer fazer um pedido, já sabe que ainda pode fazê-lo. Pode ouvir-nos através do 97.0 ou através do nosso site www.radio-covilha.pt. E a próxima música é uma dedicatória do Leandro Bernardino para a sua mãe. Fiquem com Rui Alves, Quadras Soltas.

Quadras soltas de Rui Alves, e a próxima dedicatória é da Maria do Carmo do Teixoso, que dedica à Rosita das Cortes de Baixo com um grande beijinho. Aba com a música Chiquitita.

Acabou de tocar Chiquitita do Zaba e a próxima dedicatória é da Ruth, que quer dedicar à sua amiga Rosa a música Pica do Chete de António Zambujo.

Pica do 7, aqui na Rádio Clube da Covilhã. Faltam 20 minutos para as 3 e agora vem uma dedicatória da Liliana para todos os ouvintes da Rádio Clube da Covilhã. Fiquem com a música Tu És a Mulher, de C4 Pedro.

Tu és a mulher, C4 o Pedro. Estamos quase a chegar ao fim deste Discos Pedidos de hoje. Falta cerca de 15 minutos para as 3. Ainda pode fazer um pedido ou deixar já os pedidos para o programa de amanhã. Pode entrar em contacto connosco através do 275-249-873. 275-249-873. Pode também enviar uma SMS para o 924-873. 066-002 924-066-002 ou enviar-nos uma mensagem para a nossa página do Facebook Rádio Clube da Covilhã. E a próxima dedicatória vem da parte da Inês para todos os ouvintes da rádio com votos de um bom trabalho e para quem está de férias, umas boas férias, medley do El Chato.

É-lhe chato a terminar aqui a nossa tarde de discos pedidos. Chegamos assim ao fim destas 2 horas de discos pedidos. Estamos de volta amanhã a partir das 13. Já sabe que pode enviar os seus pedidos. Temos ainda um espacinho para amanhã, tanto na primeira como na segunda hora. Eu sou Inês Fominho, foi um prazer estar aqui consigo durante estas 2 horas. Continuo aqui na sua Rádio Clube da Covilhã.

Boa tarde, são 15 horas. 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

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A Junta de Freguesia da Aldeia de Francisco de Assis homenageia o bombeiro Daniel Agrelo, vítima de um acidente de viação, que pertencia à Corporação Covilhanense e faleceu no combate aos incêndios de 2025 na freguesia. As homenagens começam no dia 16, pelas 10, com uma missa em honra de Daniel Agrelo na Igreja de São Francisco de Assis, seguindo-se a bênção do memorial com colocação de uma coroa de flores. A Câmara Municipal da Covilhã vai avançar com a instalação de um sistema de semáforos na Rua Rui Faleiro para minimizar os problemas de circulação naquela artéria, uma das principais ligações à Serra da Estrela. A intenção foi anunciada pelo Presidente da Autarquia, Hélio Fazendeiro, na reunião pública do Executivo de sexta-feira, em resposta a uma questão colocada pelo vereador da coligação CDS-PP Iniciativa Liberal, Eduardo Cavaco. E o programa Diabetes em Movimento inicia a atividade na Covilhã a partir de outubro de 2026, de modo a apoiar pessoas com diabetes tipo 2 e apresentar uma resposta estruturada de promoção da atividade física. E a Associação Movimento à Vila organiza a segunda edição da Festa das Flores a partir de amanhã e até ao dia 16, no Parque de São Miguel, no Tortosendo. 3 dias de festa que vão proporcionar momentos de música, cultura, tradição, dança e muita animação. E também no Tortosendo, o Baile do Imigrante está de regresso amanhã para uma noite dedicada aos imigrantes, às famílias e à comunidade local. Uma iniciativa promovida pela Associação Jovem do Tortosendo, que vai decorrer no estacionamento da Escola EB23 do Tortosendo, num evento que pretende juntar tradição, música e convívio. E a terminar, digo-lhe que a freguesia de Peraviseu recebe nos dias 14, 15 e 16 a 10ª edição do Peraviseu na Rua, iniciativa que se afirma como o principal evento de verão da localidade e que promete 3 dias de festa, música e animação. Foram estas as notícias. Tenha a continuação de um excelente dia.

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0: Boa tarde, são 16 horas.
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0: Boa tarde, são 17 horas.
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0: Boa tarde, são 18 horas.
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2: Notícias na Rádio Covilhã. A Junta de Freguesia de Aldeia de São Francisco de Assis homenageia ao bombeiro Daniel Agrelo, vítima de um acidente de viação, que pertencia à Corporação Covilhanense e faleceu no combate aos incêndios de 2025 na freguesia. As homenagens começam no dia 16, pelas 10, com uma missa em honra de Daniel Agrelo na Igreja de São Francisco de Assis. Às 10h45 segue-se a bênção do memorial com colocação de uma coroa de flores. Comunicado nas redes sociais, a Junta de Freguesia apela à presença de todos neste momento de homenagem e agradecimento a todos os bombeiros. No dia 17, Daniel Agrelo vai ser também homenageado pelas 17h30 com uma arrumagem ao local do acidente, sendo que às 19h decorre uma missa na Igreja do Peso. A Câmara Municipal da Covilhã vai avançar com a instalação de um sistema de semáforos na Rua Rui Faleiro para minimizar os problemas de circulação naquela artéria, uma das principais ligações à Serra da Estrela. A intenção foi anunciada pelo presidente da autarquia, Hélio Fazendeiro, na reunião pública do Executivo de sexta-feira, em resposta a uma questão colocada pelo vereador da coligação CDS-PP Iniciativa Liberal, Eduardo Cavaco. O vereador alertou para os constrangimentos existentes na rua, onde o cruzamento de veículos pesados continua a provocar congestionamentos e situações de perigo. Eduardo Cavaco questionou o Executivo sobre as medidas previstas e sugeriu a realização de um debate público para estudar soluções como alterações ao sentido de circulação, instalação de semáforos ou criação de zonas de paragem ordenadas. Na resposta, Hélio Fazendeiro confirmou que a autarquia já está a trabalhar numa solução baseada na regulação do trânsito por semáforos.
3: Sr. Vereador Eduardo Cavaco, a Rua Rui Faleiro e o cruzamento dos veículos é um tema recorrente e, portanto, nós estamos já com os nossos serviços a estudar. Creio que é uma solução que está já pensada e em fase de em andamento, digamos assim, através de semaforização, para minorar aquilo que são os impactos e as dificuldades de cruzamento, nomeadamente veículos pesados, na rua Rui Faleiro. Não é nenhuma novidade.
2: Na mesma intervenção, Eduardo Cavaco voltou a defender a sua proposta eleitoral para a Rua Comendador Campos Melo, conhecida como Rua Direita, defendendo uma estratégia de revitalização que passe pela restrição do trânsito automóvel, criação dos espaços verdes, sombreamento, animação de rua e reforço do mobiliário urbano. Em resposta ao presidente da Câmara, reconheceu que o Executivo partilha dessa visão e revelou que existe um estudo em curso para intervir naquela artéria, embora admita que não foi possível avançar com as alterações este ano.
3: Na Rua Comendador Campos Melo é uma, digamos, é uma preocupação e uma ambição minha e do Executivo Municipal que ainda não conseguimos concretizar este ano. Eu tenho, de facto, e temos com os serviços esse trabalho, esse estudo, essa missão e esse objetivo de melhorar aquele espaço, muito no caminho que o Sr. Vereador também já indicou, que já tínhamos falado várias vezes, quer em campanha, quer em reuniões privadas e públicas. Não foi possível ainda fazer essas alterações e esses ajustes à Rua Direita, que melhorem aquilo que é as condições de circulação e de utilização do próprio espaço com condicionamento de trânsito conforme identificado.
2: O programa Diabetes em Movimento inicia a atividade na Covilhã a partir de outubro, de modo a apoiar pessoas com diabetes tipo 2 e apresentar uma resposta estruturada de promoção da atividade física. As sessões são gratuitas e decorrem no Pavilhão Desportivo Municipal Inatel entre outubro de 2026 e junho de 2027, às segundas, quartas e sextas durante o período da manhã. A orientação fica a cargo de profissionais das áreas do desporto e da saúde, assegurando uma intervenção especializada, segura e ajustada às características e necessidades dos participantes. Quanto à integração no programa, é efetuada mediante referenciação por médicos ou enfermeiros dos cuidados de saúde primários da Covilhã. E a Associação Movimento à Vila organiza a segunda edição da Festa das Flores, a partir de amanhã e até ao dia 16, no Parque de São Miguel, no Tortuzendo. A festa começa no dia 14, pelas 22, com música a cargo do duo Luís e Hilda, contando ainda com a atuação de Maria Vinagre, finalista do The Voice Kids 2025. No dia 15, pelas 21, decorre o segundo encontro de Bombo Estrelas em Ação. E no último dia, 16, às 21, realiza-se a noite tradicional com a participação do grupo de Bombo Estrelas em Ação, do grupo de dança Ritmo em Movimento, do rancho folclórico do Rabassal, de André Gomes na guitarra portuguesa e Renato Lucas, participante do programa Dream Team. Ainda durante o evento vai estar disponível serviço de bar, quermesse e restauração, sendo que a entrada é gratuita. Também no Tortuzendo, o Baile do Imigrante está de regresso amanhã para uma noite dedicada aos imigrantes, às famílias e à comunidade local. A iniciativa é promovida pela Associação Jovem do Tortuzendo e vai decorrer no estacionamento da Escola EB23, num evento que pretende juntar tradição, música e convívio. O programa musical inclui atuações dos quinteiros Jorge Beirão e Miguel e do DJ Taborda, com uma programação que combina música popular e animação pela noite dentro. A terminar, digo-lhe que a freguesia de Peruviseu recebe amanhã, sábado e domingo, nos dias 14, 15 e 16, a 10ª edição do Peruviseu na Rua, iniciativa que se afirma como o principal evento de verão da localidade e que promete 3 dias de festa, música e animação. Ao longo do fim de semana, as ruas da freguesia vão encher-se de cor, luz e atividades para todas as idades, numa iniciativa que pretende promover o território, atrair visitantes e valorizar as tradições locais, dando destaque ao artesanato, à gastronomia, aos produtos regionais e à criatividade da comunidade. O programa arranca na sexta-feira, dia 14, com a atuação da centenária Banda Filarmónica Peruvizense, seguindo-se o concerto dos Trio Alcatifa. No sábado, um dos momentos altos será protagonizado pelo Jerónimo e Cro-Magnon, enquanto no encerramento, no domingo, ficará a cargo dos Picadinhos da Concertina. Para além dos momentos musicais, o evento inclui animação de rua, artes circenses, teatro, fanfarras, atuações de DJs e um espaço dedicado às crianças. Foram estas as notícias. Tenha a continuação de um excelente dia.

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0: Boa tarde, são 19 horas.
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1: Boa noite, são 20 horas.
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0: Cante, Giovanni. Fico grato com a sua participação nesta canção. Grande tenor da minha Itália querida.
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0: Boa noite, são 21 horas.
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0: Boa noite, são 23 horas.
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